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0: falta de tempo não, viu? Você só não tem prioridade.
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0: Quem gostou faz muito barulho, beleza?
1: Muito bom.
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0: Ei, mulher, hein? Bagunçou com nós tudo, viu, os meninos?
1: Vixe.
2: Seu Nego, olá! Simbora!

0: próximo Unimed!
1: E era o Manu!
0: Chama
1: o
0: Manu!
1: Sorte!
0: Tchau, gente! Obrigada!

0: Segura a bateria aqui, segura aqui, segura aqui. Isso. Alô, meus amigos do Furado Seco de Brejo do Mutambaus. O pessoal do ônibus manda avisar vocês que já tá indo embora, viu? Mas só vai quem quer. Só vai quem quer, viu? Beleza? A festa continua aqui ao vivo. Festa do Garapão. Alô, Márcio, segura ele. Segura ele.
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2: É um prazer muito grande estar aqui com vocês, nessa emoção, nessa alegria. Diretamente do Patativa para o Brasil. Cristiano Neves, levando.

0: É isso aí.
1: Essa aqui eu sinto um trem diferente, viu, gente? Puxa daí que eu empurro.

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0: e pisa na cabeça da serpente. Amém.
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0: Bonito! 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
1: Muito bem, muito bem. Agora são 10 horas e 10 minutos. 10 e 10. Bom dia. Bom dia, meu povo. Aquele abraço pra você. Obrigada pela audiência, pelo carinho. E sintonia, galerinha que tá acompanhando a gente aí. Um ótimo dia pra você. Vamos que vamos. Bora, bora.

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Bora, bora, bora. 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

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Vamos que vamos!

Muito bem, a nossa mensagem do dia de hoje, gente, ela é o seguinte: forte não é aquele que nunca vai cair, é aquele que sempre vai conseguir se levantar. Até nos mais fortes, até os mais fortes fracassam e os mais jovens ficam cansados. Mas o importante é nunca desistir. Essa é a essência de todos nós. As pessoas verdadeiramente fortes. Ao longo da vida, muitas pessoas vão tentar te desencorajar e esgotar da tua força. Não perca tempo com elas e procure a companhia daquelas que te dão valor por aquilo que você é e não pelas coisas que você tem. Essas pessoas serão a tua força. Não esmoreça, não se entregue. A vida vale muito a pena e você precisa seguir em frente, lutando uma batalha a cada dia, para, enfim, ter a recompensa que tanto procura. Ao acordar pela manhã, se detenha por algum tempo em frente ao espelho e diga para aquela pessoa que você vê: Deus abençoe seu dia. Esta é a nossa mensagem do dia de hoje. É forte naquele que nunca vai cair. Até mesmo os fortes, até mesmo as pessoas mais que se demonstram mais fortes, elas fracassam, elas ficam cansadas. A essência é não desistir. Essa que é a certeza, não desistir.

daquilo que você almeja, daquilo que você acredita. Isso é o importante. A nossa mensagem do dia será de volta no próximo programa, se Deus quiser. Enquanto isso, vou atender a participação aqui do nosso amigo aqui, o Eurico, né? O Eurico tá lá na cidade de Francisco Badaró. Ele tá querendo ouvir a música aqui, ó, do Rick Renner. Tá querendo ouvir a música do Rick Renner. Ele tá mandando aqui pra todos os ouvintes. Beleza, Eurico? Bom dia. Obrigado pela participação e audiência. Agora 10 horas e 27 minutos, né? 10h25. Canta pra nós, Rick Renner. 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

Muito bem, né, galera? Muito bem, muito bem. Agora são 10 horas e 40 minutos. 10 e 40. Bom dia, bom dia. Obrigada pela participação, pela sua audiência e sintonia. Você que tá ouvindo a gente, muito obrigado. Vamos que vamos. Bora, bora. Um abraço especial pra galerinha que tá acompanhando a gente aí, na sua casa, tá no seu trabalho, tá ligadinho comigo. Obrigado pela audiência. Vamos que vamos. 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Então, em breve, estaremos aí em 101,9, ok? Olha, galera, deixa eu falando pra você aqui, agora 10h41, a programação aqui da festa do Rosário da Ira, né?

0: programação. Café da manhã de 8 às 9. De 8 horas da manhã até às 9 será. Os cortejos é 9h45 da manhã, 10 horas missa e às 11 horas apresentação dos tamborzeiros, de meio-dia a 2 horas da tarde, almoço, e de 3 horas da tarde até às 4, entrega da coroa, tá? Então tá certo aí.
1: Quando eu chamo ela pra jantar.
0: Festa do Rosário. Haverá ônibus, né? Saindo aí. Haverá ônibus dia 27, né? Haverá ônibus para a festa do Rosário em Tira. O ônibus sairá a partir das 8 horas da manhã, passando pela Praça do Fórum, Avenida Zuleika Jardim, próximo ao Bar do Danilo, tá? Também na Praça do Praça das Rosas, também na Academia da Saúde. De lá, ele seguirá aí para a Tira, passando aí pela Praça de Jardim Grande, onde também irá pegar as passagens da festa, hein? Fique atento aos pontos de passagem do ônibus, certo?
1: Toma

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Bora, bora, bora. Deixa eu ver aqui, galera.

0: Ah, olha, galera, agora são 10 horas e 48 minutos, né? 10h48. 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
0: 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É, agora são 10 horas e 54 minutos...

0: Deixa eu ver quem tá passando aqui comigo. Alô, bom dia.
1: Bom dia, Lidiane, Maceta aí.
0: Bom dia.
1: Fala aqui, Roberto Pintor. Manda uma música aí com Amado Batista, Folha Seca. Oferecei pra Fabiana Teixeira, Kátia, minha cunhada, pra todos da construção civil. Sorte os bichinhos, amigo, que neguinho tá macetando aqui. Maceta, Lidiane.
0: Pronto, aí é o nosso amigo Roberto Pintor. É a música Folha Seca, Amado Batista, a gente toca, tá? Chama na alôzão aqui pro nosso amigo Joãozinho, tá lá em Taquaral de Minas, na sintonia com a gente. Alô, Joãozinho.

Fala sobre a galera de Taquaral de Minas na sintonia conosco. Obrigado pela galera. Obrigada, galera, pela audiência e sintonia de cada um aí, viu? Vamos de música. Pediu aqui. É o César com o Amado Batista, né? Folha Seca. Então toca aí, Folha Seca. Deixa eu mandar uma alusão pra minha prima Daiane, né? Tá indo no bairro Canoeiro na sintonia com a gente. Alô, prima. Marceta, quer almoço pronto?

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1: É o povo. Muito bem, muito bem. Agora são 11 horas e 12 minutos. 11 e 12. Bom dia, bom dia, bom dia, meu povo. Vão que vão.
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Bora.

Que vambora, bora. 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

Bora, bora, bora, bora! Deixa eu ver aqui, menino! Canta pra nós aqui! Agora 11h20. Neto Brito!

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Bora, bora, bora, vamos que vamos. Agora são... Agora são 11:38. 11:38, bom dia. Olha, galera, vambora que vamos. Nossa sequência musical de 15 minutinhos de música que tem meio...

0: Olha, galera, deixa eu falando pra você aqui na nossa programação. Olha só, vamos aqui. Satisfações, é a verdade, né? Aqui no nosso programa, agora são 11:39. 11:39. Beleza, bom dia, bom dia. Vou atender a participação aqui. Bom dia, bom dia.
1: Ô Leide, bom dia Leide, ô Leide.
0: Bom dia.
1: Aqui é Glícia da Piabanha.
0: Ah.
1: Ô Leide, vocês rodassem pra mim uma música de Rick Renner, pai. Aí eu ofereço pra todo mundo aqui da Piabanha, que é da sintonia. Especialmente pra você, pro Otto Franco, pra Lavínia. E pra todo mundo que gosta da música, viu Leide? Falou Leide, um abraço. Fica com Deus, Deus abençoe você, viu?
0: Amém. Amado. Do Rick Renner, a música Pai? Bora procurar aqui, viu? É a Glícia, né? Glícia da Piabanha, beleza. A música Te Amo, Pai, né? Que é essa?

0: Aqui, alô, bom dia.
1: Bom dia, Leidiane.
0: Bom
1: Como
0: dia.
1: você está? Gostaria de mandar uma música pro meu marido, Neném Leonardo, eu juro. Oi, meu amor, estou com muita saudade de você. Te amo demais, minha vida. Nunca se esqueça disso. Beijo, sua esposa Paula. Fique com Deus.
0: Pronto.
2: Oi, Papai Neném, estou com muita saudade de você. Um abraço, Simon. Te amo muito. Papai Neném, estou com muita saudade de você. Um abraço, John. Te amo.
0: Pronto, agora são 11 horas e 41 minutos. Rick Renner, canta pra nós. Sucesso. Te amo, pai.

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3: Meio-dia e 25. Meio-dia e 25.
4: Camilo Paggio.

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2: Boa noite, Fortaleza! Sejam bem-vindos à gravação do DVD do KM. Vai começar a putaria, meu filho! Os ETs estão vindo me buscar!

0: Quem gostou faz barulho aí.
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5: 1 e 10, 1 e 10.
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3: Caramba! Chegando em casa às 4 horas da manhã. O que é que eu vou dizer pro meu marido?

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1: Muito bem, tá aí Juliana Bonde do Forró mandando pra gente. Agora são 1h19. Até 1h estão por aqui. Passou um pouquinho, mas tudo bem. 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
1: 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É, bora, bora, bora. Vamos que vamos.

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0: 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Vamos que vamos, olha só galera, 1h34, vamos ficando por aqui com a nossa programação de hoje. Quero agradecer você pela companhia, pela audiência, pelo carinho, tá ouvindo a gente até agora nesse momento, né? E já já eu estarei de volta trazendo as informações aqui do nosso tempo, também nosso jornal regional. A gente volta já já.
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Padre Carvalho, né? Olha, a Polícia Federal deflagra operação em Padre Carvalho, em região. A Polícia Federal deflagrou nessa quarta-feira, terça-feira, 15 de setembro, a operação Porta-Voz, que investiga suspeitos de fraude em licitações, desvios de recursos públicos e lavagem de dinheiro relacionada a contratos para recuperação de estradas vicinais em Padre Carvalho, Minas Gerais. Foram cumpridos 3 mandados. Cumprido 3 mandados de busca e apreensão em Taiobeiras e Montes Claros, com apreensão de celulares, documentos e uma arma de fogo. Segundo a PRF, os procedimentos investigados envolvem aproximadamente R$ 606 mil em recursos públicos, sendo R$ 573 mil provenientes de repasses federal. A investigação busca reunir novas provas e identificar o eventual prejuízo causado aos cofres públicos. As suspeitas ainda são objeto de investigação e não representam condenações dos envolvidos. As informações da cidade de Padre Carvalho.

Trazendo informações aqui da cidade de Turmalina. A Polícia Militar de Turmalina recebeu informações sobre um veículo que estaria circulando em sinais com clonagem. Durante patrulhamento preventivo, os militares avistaram o veículo com as mesmas características repassadas nas denúncias e realizaram a abordagem. Na fiscalização, a equipe constatou que o veículo era produto de furto e estava clonado. Segundo a Polícia Militar, o veículo original encontra-se na cidade de Setubinha, Minas Gerais. Diante das irregularidades constatadas, a mulher que estava com o veículo foi presa e conduzida à Delegacia de Polícia Civil de plantão. O automóvel foi apreendido e encaminhado para providências cabíveis. Resultado da ocorrência, uma autora presa e um veículo apreendido. Informações lá de Turmalina.

Olha, bota as informações aqui lá da cidade de Turmalina. Olha só, uma caminhonete tombou na manhã dessa terça-feira, dia 8 de setembro, nas proximidades das comunidades Barreiro, em Turmalina, no Vale do Jequitinhonha. As imagens divulgadas, né, mostram em vídeo o veículo tombado às margens da via e diversos objetos que estavam em seu interior espalhados pelo local. Não houve informações de vítimas fatais. Também não foram divulgados detalhes sobre o estado de saúde dos ocupantes ou sobre as circunstâncias que provocaram, né, o acidente. As informações de Turmalina.

Olha, bora ter as informações aqui de Águas Formosas no Vale do Mucuri. Vizinho do Vale do Jequitinhonha. Olha, uma Kombi, né, utilizada no transporte escolar, saiu da pista e atingiu uma residência no dia 6 de setembro em Águas Formosas, no Vale do Mucuri. Segundo informações repassadas, né, por moradores dos locais, não houve registro de feridos. As circunstâncias que levaram o veículo a sair da pista ainda não foram informadas. O vídeo, né, foi divulgado em várias redes sociais dessa Kombi, né? Ela saiu da pista, bateu na casa e ficou com a metade da Kombi, da parte do motorista, até a metade da Kombi, não, da metade de metade, com metade para dentro da casa e metade para o lado de fora. As rodas traseiras ficou para o lado de fora pendurada e as rodas dianteiras ficou para o lado de fora, ficou para o lado de dentro. Arrancou até a porta. Você tá doido? É Deus mesmo.

Olha, galera, a máxima de ontem foi aí de 37,5 graus. A mínima de hoje no perímetro urbano foi de 22,5 graus e na zona rural chegando aos 19 graus.

0: graus,8, tá? É, umidade relativa do ar 41%. Hoje vai chegar aos 38 graus, prevendo chegar aos 38 graus hoje, tá? Tá prevendo pancadas de chuvas isoladas hoje, na, hoje, né? Principalmente ali em Belo Horizonte, começou a chover fraco, mas no decorrer... Então, onde é que eu vou trazer essas informações aqui de BH? Tá? Olha, tá prevendo chegar hoje a máxima de 38 graus, sol nascer às 5h30. O sol nascer às 5h38, agora 5h41. Proliferação de mosquitos é médio. Raios ultravioletas alto. Olha, para o dia de hoje, para amanhã, na verdade, está prevendo sol com muitas nuvens, pancadas de chuva à tarde, prevendo mínima de 23, máxima de 30. É, sexta-feira, mínima de 21 graus e máxima de 33. Sol com muitas nuvens o dia todo. Sábado, mínima de 22 graus e máxima de 33, dia de sol com aumento de nuvens a partir da tarde, mas não chove. Domingo, mínima de 20 graus, máxima de 34, sol o dia todo sem nuvens no céu, noite de tempo aberto sem nuvens. Segunda-feira, mínima de 21 graus e máxima de 33, dia de sol com névoa fraca ao amanhecer. Terça-feira, mínima de 19 graus e máxima de 35, dia de sol com névoa fraca ao amanhecer. Quarta-feira, mínima de 24 graus, máxima de 39. Sol o dia todo sem nuvens no céu, noite de tempo aberto ainda sem nuvens. Olha, gente, aqui na nossa região tá... Tá prevendo algumas pancadas de chuvas isoladas hoje, né? Ali na região de BH, a gente começou a chover fraco. É, essa chuva de BH está na rota dos temporais, que está em alerta em algumas regiões de Minas Gerais. E ali pro lado ali do bairro Jequitinhonha também tá com bastante nuvem. Lado ali de Caraí tá com mais nuvens do que aqui na nossa região. Caraí, Novo Cruzeiro, Capelinha, né? Diamantina. Ali pro lado ali do Alto Jequitinhonha tá com bastante nuvem. É, chegou bastante nuvem nessas regiões aí do Alto Jequitinhonha. Diamantina, Cerro, Goiânia, Santa Maria do Suaçuí, Curvelo, Belo Horizonte, essas regiões aí tá com bastante nuvem, com grande probabilidade de chuvas de temporais, né? Alerta, né? Que tem alerta aí nessas regiões aí. Essa chuva ela vai seguir ali, sentido ali pro lado ali esse tempo, nessas nuvens, elas vão seguir ali, sentido ali, o estado do Espírito Santo. Também, tá bem, estado do Espírito Santo tá com bastante nuvens nesse momento. Rio de Janeiro, todinho, o estado do Rio de Janeiro todinho, tá todo encoberto. São Paulo, principalmente nas partes litorâneas de São Paulo, nas divisas de São Paulo com Minas Gerais, tudo encoberto também. Grandes probabilidades de chuva, né, nas regiões aí. Então, onde é que tá com menos jeito de chuva, gente? É aqui na região aqui de Minas, com o estado da Bahia, ali pro lado ali de... Tá com menos nuvens, tá? Ali pro lado ali de Jacinto, né? Almenara, essas regiões bem próximas da divisa com a Bahia, ali pro lado ali da Bahia, né? Sentido ali, Porto Seguro, tá tudo sol nesse momento. Teixeira de Freitas, Itanhém, tudo sol. Então, é isso. A previsão do tempo aqui para nossa região nesse momento é essa, tá? Galera, fiquem todos com Deus. Uma ótima tarde para você. Muito obrigada pelo carinho. Muito obrigada pela sua audiência. Fiquem todos com Deus. Uma ótima tarde. Beijo, beijos e fui. Agora, 2h03. Tchau, tchau.
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0: Simbora, Zé Vitor e Rael!
1: Fernando e Sorocaba.
2: Bom demais!
0: Cadê o barulho da galera? Cadê o barulho aí, churrasco fado?

0: Da Nova, faz barulho aí.
1: No Paraná.
0: Faz barulho aí pra servir do Israel.
2: Fernando em Sorocaba, muito obrigado, que honra, velho.
0: Moçada, parabéns, palmas pra ele.
3: Obrigado aos meninos, tamo junto.
2: Que sonho, que vocês realizaram pra nós hoje, viu?
0: Que Deus abençoe essa voz, tá bom? Sucesso.
2: Obrigado, meu irmão.
0: Parabéns, irmão.

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0: Obrigada, irmã. Eu te amo. Deus abençoe sua vida, viu?
1: Então vamos embora? Música nova? Oh.

0: gostou, levanta a mão nesse me faz barulho. Faz barulho pro Eduardo Costa! Muito obrigado!
1: Poxa, ficou lindo, hein?
0: Ficou lindo, cara. Ficou lindo.

0: Obrigado, gente.
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0: Com a salva de palma para você.
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2: LP Tubarão.

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0: é por falta de tempo não, viu? Você só não tem prioridade.
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0: Obrigado, gente.
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0: Correndo a chocará, ladrão de bolsa, aí é osso.
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0: Patrocínio! Faz barulho pro Ian em São Paulo!
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2: Simbora, Zé Vitor!
3: Fernando e Sorocaba.
4: Bom demais!
2: Cadê o barulho da galera? Cadê o barulho aí, churrasco faro?
5: Eu tô no avião,

0: Carnaval. Faz barulho aí.
1: O Paraná.
0: Faz barulho aí pra Zé Vitor Israel.
2: Fernando e Sorocaba, muito obrigado, que honra, velho.
3: Moçada, parabéns, palmas pra ele.
0: Obrigado aos meninos, tamo junto.
2: Que sonho, que sonho que vocês realizaram pra nós hoje, viu?
0: Que Deus abençoe essa voz, tá bom? Sucesso.
2: Obrigado, meu irmão.
0: Parabéns, irmão.
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0: Suchen.
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0: 부족하다는 걸.
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2: Murilo Huff. Zé Vitor e Raia.

0: Música é boa demais.
1: Boa demais, gente.
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1: É do Brito, eu amo essa música, velho.
2: Essa é boa demais, né, velho?
1: É uma pedrada.
2: Você tá maluco, velho?
1: Churrasquinho do Love 2.
2: Tarte Love, né, do Brito?

0: Neto Grito.
1: Acho love, é o churrasquinho
0: do love.
1: Amo.
0: Volume 2. Gente, na humildade, uma salva de palmas pra ele, Neto Grito.
1: Uma salva de palmas pra Cache Love, homem barril.

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2: O cowboy do forró.

0: Boa!
1: Fala comigo, bebê!
0: Obrigada, Goiânia!
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